0: Comunicada, tá? Realmente, aqui é o chute, o chute, o chute. Dessa minha, sabe? Marei, amor, sabe?
1: Nisam.